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0: Ahí sonaba Corvus. Bienvenido, Marlon. ¿Cómo estás?
1: Obrigado, Kiki. Un placer estar contigo aquí no teu jardín y participando do teu programa, cuya una de las marcas es la recuperación de la memoria. Muy importante.
0: Marlon, ¿de dónde viene el ASEF?
1: O ASEF viene do Líbano.
0: Sí.
1: Meu avô era libanês.
0: Sim.
1: Nunca se naturalizou.
0: Linha direta?
1: Linha direta. Ele veio, ele morou em Fraile Muerto.
0: Sim.
1: Depois veio aqui para Rivera. Posteriormente se estabeleceu aqui na Carolina, aqui em Santana do Livramento. Mas o dado concreto é que ele nunca se naturalizou, nem uruguaio, nem brasileiro. Ele foi libanês toda a vida.
0: E você sou santanense, riverense, doble chapa, que sou?
1: Eu sou santanense.
0: Sou santanense.
1: Gostaria de ser doble chapa, mas por enquanto sou santanense.
0: Não deu. Che, e qual é o teu vínculo com este, o tema de hoje? Qual é o teu vínculo com este tema? Como chegas a esse lugar? Acá arriba de la mesa, Marlon tiene su libro que se llama Na Porta da Fábrica, una historia social de la frontera, 1945-1955.
1: Exacto. Isso aqui, Kiki, é uma trajetória de já de mais de 20, 25 anos de pesquisa, que eu e a minha mulher, Liane Kipolino, também desenvolvemos sobre a memória da fronteira.
0: Sim.
1: Então, nessa trajetória de investigar, no caso dela, questões ligadas ao lazer fronteiriço dos anos 30 até os 60. Depois, eu mais interessado nos primeiros estudos sobre a ditadura militar aqui na fronteira, sobre o exílio. E isso foi me levando a uma série de descobertas, uma série de fontes e uma série de assuntos que nunca tinham sido tratados, pelo menos assim, de maneira um pouco mais aprofundada. Então, toda essa trajetória de pesquisa, sou jornalista de formação e trabalhei 35, quase 40 anos na imprensa, né? Trabalhei na Zero Hora, depois trabalhei em diversos jornais em Santa Catarina, em diversos órgãos de imprensa, colaborei com muita coisa. E essa trajetória foi me levando para a memória. Então, eu acho que foram essas escolhas que eu fiz sempre pensando aqui na nossa aldeia, digamos assim, né?
0: Pero el libro que tenemos acá arriba de la mesa, ¿no?
1: No portón da fábrica.
0: ¿Es el resultado de una investigación?
1: Sí, es el resultado de mi doctorado en Historia Social por la Universidad Federal del Río Grande do Sul.
0: Además del periodismo, también estás inmerso en la...
1: En la historia, sim.
0: Academicamente en la historia.
1: Sí, yo... Na verdade, os dois livros que eu fiz, que eu tenho sobre memória aqui da fronteira, foram frutos desses estudos que eu fiz na universidade. O primeiro foi o meu mestrado na Universidade Federal de Santa Catarina, que resultou no Retratos do Exílio. E esse segundo na Federal do Rio Grande do Sul, que resultou no livro sobre o Armor.
0: E por que a importância de fazer? Porque quando você elegis um tema para investigar para tu doutorado, que tiene que ser un tema profundo, imagino que tenés que buscar fuentes, ¿no? Cuando hablamos de fuentes para la audiencia que no conoce la terminología, es dónde encuentro información en texto o personas que en primera persona estuvieron allí. ¿Por qué elegís el frigorífico del Armo?
1: Porque fue así, ¿no? No meu primeiro livro, Retratos do Exílio, eu abordei aquela luta política que aconteceu aqui na fronteira a partir do golpe de 64 no Brasil. Então, eu conheci uma série de pessoas que foram as minhas fontes, né? Que já estavam, assim, numa idade adiantada da vida. Já estavam ali com seus 70, 80, 70 e poucos anos, 80 anos. Então, a partir disso, eu pensei, bom, o que essas pessoas viveram na sua juventude? Geralmente eram pessoas ligadas ao Partido Comunista Brasileiro. Então eu fiz a trajetória ao contrário, né? Eu, através dessa história de final de vida deles, ou de quase isso, lá no golpe de 64, meados da vida deles, eu descobri que eles tinham uma atuação bem mais forte anterior a isso. E essa atuação envolvia o frigorífico Armor, né? Que é um frigorífico de capital norte-americano que se estabeleceu aqui na fronteira em 1917, né? E então eu pensei, por que não recuperar a atuação dessas pessoas? E atrás disso eu me deparei com toda essa questão da luta sindical, dos problemas que o país vivia, especialmente depois do final do Estado Novo, que foi um período ditatorial que o país viveu, de 37 a 45. Então, eu, nesse livro, no Portão da Fábrica, eu delimito o período de 45, que é quando acaba o Estado Novo, Getúlio Vargas sai do poder, depois de uma ditadura. O Partido Comunista Brasileiro vive um breve período de legalidade, onde essas pessoas, a maioria das minhas fontes, estavam inseridas, né, esse apogeu do comunismo no Brasil, que nunca mais teve igual, né? Então, eu me voltei para contar essa história que pouca gente conhecia, né? Então, para mim, foi um prazer muito grande mergulhar dentro dessa memória, mergulhar dentro dessas fontes aí, para contar essa história peculiar dessa luta social na fronteira.
0: E imagino que é um universo de informação. Vos venías contando, ¿no?, que ya encontraste esas personas actuando posteriormente, ¿no?, en la militancia, y cuando decís, bueno, voy a elegir la historia del frigorífico Ármor, hay un universo, imagino, de información, ¿no?
1: Sí.
0: De los capitales, de los productores, de cómo la existencia de una multinacional afecta a una comunidad del interior, como seguimos siendo, como éramos y seguimos siendo, ¿no? No somos ninguna capital de nada. Contame cómo es la metodología para poder investigar y determinar. ¿Cuántas hojas tiene, cuántas páginas tiene el libro?
1: Ah, el libro tiene 315.
0: ¿Cómo haces para que entre solamente en 315 entre todo eso? ¿Cómo? Hablame un poco de la metodología.
1: Tu tem que fazer uma série de escolhas, né? E tem que nunca perder o foco. É claro que durante a pesquisa tu vai descobrindo vários caminhos que tu pode, claro, que tu pode percorrer. Digamos assim, para mim te falar da metodologia, bom, eu parto desse recorte que é o final do Estado Novo, tá? Então, o Estado Novo, ele marca assim uma quadra na vida brasileira, que os trabalhadores viviam, por exemplo, um problema de inflação crescente, tá? Um aumento de custo de vida, e isso também remetia ao chamado estado de guerra, porque durante a Segunda Guerra Mundial, que passou pelo Estado Novo, né, nesse período, existia uma série de características disciplinadoras do trabalho. Sem falar na ditadura, né? Que tu não poderia ter sindicatos livres, era uma perseguição à imprensa, então o Partido Comunista proscrito, né? Então, então teve todo esse contexto aí, que então, saindo do Estado Novo, né, você entra por um processo de redemocratização. Mas só para não perder o gancho, eu me baseei um pouco em relatos orais de ex-operários, né, de ex-sindicalistas da época. Então isso me remete à história oral.
0: E fuiste entrevistá-los
1: diretamente? Entrevistei, claro, entrevistei todas as pessoas que eu consegui, né? Então isso aí me remete à história oral como uma metodologia, né? Uma das metodologias do meu estudo. Depois tu tem fontes de jornais, né? Jornais comerciais como a Plateia e a Folha Popular, jornais de Santana do Livramento. Teve os reverências O Norte e La Palabra, tá, que eu encontrei na Biblioteca Nacional.
0: La Palabra.
1: Em Montevideo, na Biblioteca Nacional, pesquisei lá. Aqui eu não achei. Então, através desses jornais de cunho comercial, alguns, tu consegue assinalar os vieses ideológicos com que a imprensa tratava as lutas sociais, até a importância do frigorífico, né? Tem também o jornal O Republicano, tá? Que era um jornal, primeiro, que surgiu em oposição ao Getúlio Vargas, depois ele é incorporado, é um jornal da família Flores da Cunha, que era uma família que detinha o poder político aqui na região desde há muito tempo, né? Um situacionismo assim político. Então, depois de 45, quando surgem novos partidos políticos, o Republicano ele passa a defender uma posição liberal mais aproximada do frigorífico, né? Anticomunista. Então, foi muito bom pesquisar no Republicano, porque tu tinha ali muitos elementos que mostravam como é que a sociedade santanense tratava os sindicalistas, tratava os operários em si, né? Toda a questão do Ármor. E por outro lado, já que eu tenho o jornal republicano, que era o lado liberal ligado à UDN, né? Que é a União Democrática Nacional.
0: Quem tinhas em frente?
1: Por outro lado, eu tinha o Tribuna do Povo e Unidade, que são dois jornais comunistas editados em Livramento. Uhum. O Tribuna do Povo eu encontrei um exemplar, tá? E Unidade, 4 ou 5 exemplares. Coisa raríssima.
0: Dessa época aí.
1: Dessa época, desses anos aqui de confronto.
0: Sim.
1: Tá? Que passou pela chacina, que a gente pode falar. Por outro lado, tem o jornal Voz Operária, que era um jornal comunista do PCB editado no Rio de Janeiro, mas que falava do frigorífico Ármor também. Tinha correspondentes, gente que mandava notícias daqui e tal. Então ele tinha uma cobertura mais nacional. Tá? O Voz Operária ele foi criado em 1949 como um porta-voz do PCB e circulou até 69. Tá? Bom, só para complementar então a questão das fontes que tu me perguntou e da metodologia.
0: Sim.
1: Depois tem a literatura mais acadêmica, né, que se soma com a história oral, com os jornais, e essa literatura existem obras que analisam a constituição dessa classe trabalhadora em torno dos frigoríficos de capital inglês e norte-americano que se instalaram nesse período aí, na Argentina, no Uruguai e no Brasil, início do século XX, né? Então, muito importante para mim também foi o livro da Mirta Zaida Lobato. Eu encontrei ela agora em Buenos Aires e levei o livro para ela. Foi um prazer. Que se chama La Vida en las Fábricas: Trabajo, Protesta y Política en una Comunidad Obrera, Berisso, que é em Berisso, cerca ali da grande
0: Buenos Aires.
1: 1904-1970. Esse livro foi fantástico. É um livro de fôlego, sabe?
0: Sim.
1: E além da Mirta, também eu usei para entender um pouco mais a questão do comunismo no Brasil o livro da Berenice Cavalcante, Certezas e Ilusões: Os Comunistas e a Redemocratização da Sociedade Brasileira. E também um livro muito bom que se chama Prisioneiros do Mito: Cultura e Imaginário Político dos Comunistas no Brasil, 1930-1956, do Jorge Ferreira, da Federal do Rio de Janeiro. Tá? Então, o Jorge, ele recorre a textos dos fundadores dessa concepção comunista. E então, ele fala, aborda um pouco isso, sabe? Como os comunistas brasileiros viveram aquele período stalinista, que vai desses anos 30 a 56, mais ou menos, quando o relatório Khrushchev abala um pouco o movimento comunista, né? Então foi muito importante para mim juntar, digamos, transitar por essas fontes. Um pouco daquele tempero local, com as minhas fontes daqui, com os jornais, foi muito importante, né? Tanto nacional como os locais. E também um pouco dessa literatura que aborda o movimento.

0: século XX foi um período em que se estrutura as bases do capitalismo no Rio Grande do Sul. Tá? Tem um aprofundamento entre as relações assalariadas de produção, que se tornam mais dominantes, associadas a uma renovação tecnológica com aumento de produtividade. Então, tudo isso foi contribuindo. O desenvolvimento dessa atividade frigorífica no estado, ela se inseria, de alguma maneira, nesse processo de capitalismo tardio, tá? Então, digamos que uma relação colonial, ela cedia condições para se transformar nos moldes de uma escala mundial, assim, capitalista, tá? Já a partir da extinção da escravidão. Só que era uma industrialização ainda incipiente, tá? Baseado muito na economia pecuária, e onde a charqueada dominava, né? Sim. Com uma forma meio arcaica.
1: Sim.
0: Né? Já vinha de um período anterior, já a Primeira Guerra Mundial. Então, essas forças produtivas já mostravam sinais de estagnação. Mas essa industrialização crescente, ela foi aos poucos substituindo essas tradicionais charqueadas. E o próprio Rio Grande do Sul, ele tentou construir um grande frigorífico estatal, vamos dizer assim, mantido pelos pecuaristas, mas não deu certo.
1: O
0: governo do estado, por alguns anos, ele tentou levar adiante esse projeto, não deu certo, e quando surge esses grandes players, né, vamos dizer assim, do Beef Trust, né, essas empresas inglesas e norte-americanas, eles se instalam, especialmente aqui, né, pela questão geopolítica de localização, né, mão de obra também barata. O gado, tu não sabia se vinha do Uruguai ou do Brasil, não tinha esse controle tão efetivo, como a gente sabe, né?
1: E contrabando fazia parte.
0: Claro, fazia parte dessa questão de tu jogar com isso, né? Então, no Uruguai, os frigoríficos de capital inglês se estabeleceram, também na Argentina. Aqui tem o caso de Fray Bentos,
1: sim,
0: né?
1: Sim, del Anglo.
0: Que tem o Anglo, né? Que virou até um museu agora, né?
1: Sim, monumento, es patrimonio mundial.
0: Isso. E Argentina, principalmente, né, recebeu os maiores investimentos do chamado Trust da Carne, o Beef Trust de Chicago. Então, tinha empresas como a National Packing, que era uma associação das companhias Swift, Armour e Morris. Tinha a Salisbury and Sons e as inglesas British and Argentine Meat Company, do grupo Veste Brothers. E aqui no Uruguai, o historiador Raul Jacob também mostra que a indústria frigorífica desempenhou um papel muito importante no incremento da economia nesse momento, né? Na segunda década do século XX. Então, se em 1911 os saladeiros eram responsáveis pelo processamento de 76% da carne bovina, em 29 os frigoríficos já significavam 95% da produção. Tá? E se tornaram totalmente hegemônicos.
1: Sim, sim, sim.
0: Tá, e em 29, 84% das exportações uruguaias eram derivados dessa indústria da carne. Então, o frigorífico Armour, ele estava no lugar certo, na hora certa também, né?
1: Então, é Swift Armour, que hoje conhecemos
0: Swift
1: como
0: Armour, perdão, sim. O Armour. A Swift vai ser incorporada depois, bem depois. Depois, no final dos anos 50 e início 60. Que existe essa união de capitais.
1: Tá, el Armour era inicialmente um capital norte-americano.
0: Norte-americano. A Swift também norte-americana.
1: Uh-huh.
0: Tá, mas antes o Armour, ele era sozinho, digamos assim, né? Era um capital do Armour.
1: E aí, em la zona onde se instala, anteriormente, já havia algo aí onde se instala el frigorífico?
0: Existia a charqueada do Pedro Irigoyen,
1: uh-huh,
0: que foi um dos responsáveis por vender a charqueada dele, charqueada Livramento.
1: Sim.
0: Inclusive aqueles primeiros prédios que existem hoje, que é a planta original lá do Armour, né, eram da charqueada.
1: Claro.
0: As primeiras casas que tem ali, as duas primeiras brancas ali.
1: Sim.
0: Aquilo ali é um museu a céu aberto. Infelizmente a cidade não soube valorizar todo esse patrimônio industrial.
1: E não sabe. En el afiche del programa de hoy, quien tenga el afiche a mano podrá ver justamente lo que dice Marlon. Allí aparece, hay una fotografía que creo en los años 60, donde se ve una imagen aérea de esa. Ahí va, en la tapa del libro también, una imagen aérea de lo que relataba sí. Le retaba Marlon. Pero también ese cambio industrial va a generar una acumulación de trabajadores.
0: Exactamente.
1: Porque antes estaban más desperdigados.
0: Exacto, dispersos en el campo.
1: ¿Cuántas personas llegó a emplear el Armour?
0: Olha, no auge da questão da Segunda Guerra, naquela produção desenfreada que teve de comida, de enlatados, né?
1: Foi beneficiado com a guerra?
0: Com certeza, porque claro. Eles, inclusive, foi uma das causas que nós podemos falar depois da chacina de 1950, sim. Essa questão da guerra, né? No caso da de 50, foi a Guerra da Coreia. Que estava começou sim. Alguns meses antes. Mas já teve momentos de 4 a 5 mil pessoas trabalhando em turno ininterrupto. Manhã, tarde e noite, sem parar a máquina.
1: Uh-huh.
0: Só paravam para limpar, lavar as praias de batedouro e tudo, e ali e seguia. Sabe? Foram momentos assim também. Teve momentos altos nesse período, né?
1: Y al mismo tiempo, puedo estar equivocado en la época, al mismo tiempo, sobre todo en Santana Libramento, fue en ese momento donde también existían fábricas como de importancia, como el edificio Albornoz, o eso fue más adelante.
0: El edificio Albornoz fue un poquito después, fue después. Mas ya existía una organización en ese sentido, ¿no?
1: Claro.
0: Existía Gazapina.
1: Isso, que contar para a Luísa que era a Gazapina.
0: A Gazapina foi uma grande engarrafadora, né? Produtora de cerveja, Guaraná, que foi criada em 1911, se eu estou bem correto aqui. E foi uma das primeiras grandes empresas também, grandes fábricas nossas, né?
1: Então, podemos dizer que teníamos entre el 1930 e el 1960. Uhum. Grandes concentraciones de trabajadores en 4 o 5 fábricas importantes. ¿Y eso qué generaba?
0: Eso, claro. Quiero
1: que empiece a contarme sobre el movimiento.
0: Bueno, el movimiento, yo me baseo bastante, como te dije, en el final del Estado Novo.
1: Sí,
0: tá? Porque antes disso, el movimiento es obvio que existía, mas era bastante reprimido pela própria questão ditatorial, né? Mas agora, quando. Em 45, e especialmente no início de 46, quando volta o processo democrático, quando existem eleições na Câmara de Vereadores de Livramento, entram em cena aí os novos partidos políticos, que passaram a existir a partir dessa ruptura, do final do Estado Novo. Então tem a UDN, que é um partido mais ligado à União Democrática Nacional, mais ligado ao liberalismo, né, como eu te disse.
1: Sim.
0: O PSD, que também é um partido conservador, ligado também aos, digamos, proprietários rurais, e o PTB, que era um partido que o próprio Vargas estimulou para o trabalhador não cair mais muito na onda comunista.
1: Sim.
0: Era um, né, era um partido trabalhista que tinha, que tinha preocupações com o trabalhador, porém sem atitudes revolucionárias. Digamos assim, né? E correndo por fora tinha partidos que alugavam as suas legendas até para os comunistas que ainda não estavam legalizados poderem concorrer, né? Então, em 46, por exemplo, o candidato à presidência nas eleições brasileiras comunista teve 10% dos votos, o Iedo Fiuza. Foi o maior resultado que o Partido Comunista teve no Brasil em termos de presidência de república, né? Tinha 200 mil filiados no país, o Partido Comunista, né? E aqui em Livramento surgiu, então, uma série de atores políticos ligados a essa onda comunista. O advogado Lúcio Soares Neto, né, que foi secretário do partido a partir dali, um pouquinho antes do final dos anos 50, né? O jornalista Solon Pereira Neto, que era do PSD, depois passa pro PCB, né? Francisco Cabeda Júnior, são algumas pessoas que eu retrato aqui no livro. Hugo Necksauer, o Aladim Rosales, que foi assassinado na chacina de 1950, que era um operário e era um orador, um expoente do partido. O Amaro Guzmão, que era líder também no chão de fábrica. E só para te ter uma ideia, o O Lúcio Ares Neto, tu queres saber como é que era a sociedade, né, nesse momento, né? Sim, sim. No final dos anos 40. O Lúcio Soares Neto, que era um advogado e secretário também do partido, ele escreve um pequeno texto no jornal Unidade, que se chama Os Donos da Vida.
2: Sim.
0: Então ele fala assim, ó: 150 grandes proprietários de terra possuíam 2/3 do território do município, somando juntos uma fortuna de 620 milhões de cruzeiros. De um total de 3.872 propriedades rurais, espalhadas por uma área de 670 mil hectares, mais da metade das terras encontrava-se em mãos de 146 pessoas. Olha a concentração, sim, sim, de terras, né? Ou seja, menos de 4% dos proprietários. Menos de 4% eram donos dessas terras, né? E essas 146 propriedades latifundiárias representavam 55% de todo o capital do município. Tá? E por outro lado, pagavam somente 2,2% do capital em termos de impostos, né? Então, esses líderes surgidos ali em torno da grande fábrica, né, que era o frigorífico, em 49 eles vão promover uma greve que sacudiu bastante o setor e marcou a figura deles como tipo proscritos, procurados, gente assinalada assim pelos latifundiários, né? E também, por exemplo, o Lúcio Soares Neto, ele esteve envolvido num grande processo de desapropriação de terras ao redor do frigorífico. De grandes campos que existiam nos arredores eram de propriedade do frigorífico. Eram campos que tinha gente já morando, tinham poceiros, pessoas que moravam ali com a vida toda, mas que não era regularizado. E o frigorífico então se apropriou dessas terras desde 17, deixou as pessoas lá e quis, né? Então, existia toda essa luta pela terra também aqui, né? Isso aí foi marcando essas pessoas como indesejáveis para esse poder político estabelecido, né? Então, essa coordenação de desapropriação dessas terras, a greve de 49, durante essa greve foram 300 operários demitidos, muitos eram obrigados a subir no ônibus sob armas, uhum, entendeu? Vão trabalhar, uma repressão total, que foi desaguar depois nessa chacina do Parque Internacional, né, onde foram mortos esses 4 militantes.
1: Antes de chegar à chacina, quem governava o Livramento nessa época?
0: Essa época era governado pelo prefeito, agora me foge o nome, ligado à UDN, a família Flores da Cunha.
1: Aham.
0: Tá.
1: Eternamente.
0: Sim.
1: Na família que se repite na história dele, não? Um apelido que se repite.
0: Sim.
1: Em história. Agora vamos a um tema musical, e aí sim me gostaria que me contaras sobre a chacina, porque creo que hace parte deste período histórico.
0: Pois não.
1: E volvemos a decir al 098-701-346, 098-701-346, WhatsApp para comunicarse con Jardín Primitivo aquí en La Vereda Web Radio.

0: alcalde.
1: Atención, columna 2, columna 2, columna 2. 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
3: ¿Qué pasó en el Parque Internacional en ese septiembre del año 50 o 50?
4: 50.
3: 50. ¿Qué pasó? ¿Por qué es lo que, cuál fue el hecho puntual que lleva como nombre Yacina del Parque de los Cuatro Haces?
4: Bom, é só para recuperar a pergunta anterior.
3: Sim, do prefeito,
4: tá, na, quem foi eleito aqui depois da redemocratização era o Silvio Cademartori, tá, pelo PSD. E o vice dele era o Flávio Mena Barreto, certo? Yeah. PSD, né? É, mesmo partido do presidente Dutra, né? Presidente da República. Então tive a força que o PSD tinha, que foi um partido criado também pelo Getúlio, né? Getúlio cria o PSD e o PTB. Duas moedas distintas, né? Uma moeda com dois lados.
3: Duas caras.
4: É, com duas caras. E, bom, é, a chacina do Parque Internacional, em 24 de setembro de 1950, é, acontece que o partido estava fazendo um ato aqui na, onde hoje é o Palácio do Comércio ali.
3: Sim.
4: É, pichando. É, claro, existia uma tensão muito grande no ar já, né? De esses militantes já eram muito visados, muito também pela greve de 49. Isso já vinha num crescente, né? O partido, esse anticomunismo, toda essa questão da Guerra Fria que começava a se desenhar muito fortemente, né? Então, é, os militantes comunistas eram visados já bastante. O partido já estava na ilegalidade, né? Ele entra na ilegalidade em 47, né? Então, mas essas pessoas estavam pichando frases anti-imperialistas, né? Contra o imperialismo e de apoio aos candidatos que eles defendiam para as próximas eleições, que nós estávamos às vésperas de uma eleição presidencial, né? E também de deputados. Então, foi um ato de prepotência total, assim, né? Foi um assassinato para calar o partido, como aconteceu em vários locais do país. Não foi só aqui. Existiram outras chacinas também. Em Rio Grande teve no 1º de maio. Bom, antes disso também teve nas comemorações do Dia do Trabalho. A coisa estava realmente bastante reprimida, né?
3: E aí quem reprime? A polícia? El frigorífico? Quem reprime?
4: Aí que tá. São a polícia civil, junto com a brigada militar e junto com representantes civis ligados aos grandes fazendeiros e ao frigorífico também, tá? Não tem como negar isso.
3: Claro.
4: De acordo com os depoimentos que eu recolhi, né? E então são mortos ali o Aladim Rosales, Ari Kuhlmann, Aristides Ferrão Correia Leite e Abdias da Rocha, que todos tinham ligações com o partido, alguns dentro do frigorífico, outros não. Inclusive, para quem quiser compreender um pouquinho melhor isso aí, existe um documentário meu no YouTube chamado Conversas com Perseverando. Tá? Se você vai no YouTube e coloca Conversas com Perseverando, com S, Perseverando, ele, ali eu entrevisto o Perseverando Santana e o Hugo Neckessauer, que fazia parte da linha de defesa dos pichadores. Ele estava observando o pessoal pichar com revólver no bolso, sentado no banco em frente, né? Eles faziam parte dessa proteção que o partido tinha, né? Que trazia. Então ele narra com detalhes o tiroteio e tudo isso. Mas também tem uma questão que por trás disso tinha a questão da Guerra da Coreia, tá? Que tinha começado alguns meses antes. Nós estamos em setembro de 50, a guerra começa em junho, julho, agora setembro. Uns 3-4 meses antes começava a Guerra da Coreia. E o frigorífico, ele se transforma quase num aparato norte-americano, de interesse norte-americano totalmente dentro do Brasil. Porque ele mandava carne para as tropas, carne enlatada, basicamente, outros tipos também, mas basicamente carne enlatada, que era o grande trunfo deles para alimentar um soldado, né, durante o dia. Então, os militantes comunistas estavam denunciando isso, porque tinha uma escassez de carne também na região, no próprio país. Então eles denunciam isso e um dia depois da chacina também nós iríamos receber a visita do Getúlio Vargas, que estava concorrendo à presidência.
3: Ah, cá?
4: É. Então tinha toda essa questão de...
3: E veio?
4: Veio. Veio e não mencionou a chacina no discurso. Então tinha toda essa questão de limpar, entendeu? Essa coisa arbitrária mesmo, né? Das classes dominantes tem de não ter ninguém para fazer uma oposição. E foi realmente foi um corte que teve ali, né? Muitos tiveram que se exilar, fugir, e fora os mortos, né? E foi uma perseguição realmente muito grande.
3: Me quedé sin preguntarte cuál fue el saldo de la greve del 1949.
4: Foram 300 demitidos.
3: 300
4: demitidos, e muita conflagração entre as famílias, porque teve gente presa, inclusive que iam ser levadas para Porto Alegre. Não se sabia o que ia acontecer no meio do caminho, entendeu? No final não foram para Porto Alegre, ficaram por aqui, mas foram demitidos sumariamente. Então foi uma greve muito reprimida, com a polícia dentro do frigorífico.
3: Foi em esse ano, ou quizás me equivoque, que houve também uma marcha desde o frigorífico até cá, até o centro da cidade?
4: Olha, eu acho que tu te referes à primeira greve de 19.
3: Ah.
4: Tá? Não foi essa vez, não.
3: Uma das pessoas que encabeçou.
4: Santos Soares. Santos Soares, que morre, e o Santos Soares vai morrer um ano depois da chacina, em 51. Ele já estava adoentado nessa ocasião.
3: Que também foi um líder, um participante em sindicato e um líder sindical importante.
4: Considerado o maior líder operário que teve a fronteira. ¿Eh?
3: Exacto, porque hay que entender también para que la gente que está escuchando hoy en día 2026 que estamos hablando, Marlon hace referencia continuamente al movimiento comunista, al Partido Comunista brasilero, que estaba integrado por uruguayos y por brasileros. Yo hoy le preguntaba si era doble chapa, y también por doble chapas.
4: Con certeza.
3: Igual que el movimiento sindical, gente que vivía de un lado y del otro la frontera, y esta multinacional daba esos lugares de trabajo, y los trabajadores unidos, que sufrían la misma presión, terminaban sindicalizándose. Vamos a escuchar un fragmento, ahora que lo dijiste, de Perseverando.
0: Pasaba Hugo Nexari, estão ferido gravemente, morreu ali no parque, na beira do parque.
5: Não.
0: O Ari morreu lá ficou deitado, baleado. E o Abdias. O Abdias morreu na porta, quase dentro do Tupinambá.
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3: 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Busquen en YouTube Conversas con Perseverando y ahí van a encontrar el documental.
4: 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O Perseverando fala, né? Desse Sim. próprio, no documentário, ele fala o seguinte: o partido foi cassado em 47, depois cassaram os representantes do partido em 48. Entraram na clandestinidade partidária. Então se usava as legendas de outro partido, Partido Socialista, Partido Republicano, né? E quando se aproximavam as eleições para presidente da República e governo do Estado, em 50, lançamos pelo Partido Republicano o Solon Pereira Neto. Mas anterior a isso, a greve de 49 no Armor teve grande repercussão. E os dirigentes dessa greve foram presos, e até o exército levou para o quartel, que não podia. E isso foi se formando um clima muito grande sobre a atuação do partido. O Armor tinha um poder muito grande econômico. 50%, pelo menos, dos impostos da cidade era do Armor. Então, tem toda essa questão aí. E dentro disso, que ainda sobre a questão da greve de 49 e de todas as demandas dos trabalhadores, existiam assim muitas demandas, como o Aguinaldo, aqui, se chama Aguinaldo, sim, aqui no
3: 13º.
4: 13º, né? Que era uma demanda que foi conseguida só muitos anos depois. Também existia um pedido de proteção na safra seca. Porque o frigorífico funcionava 4, 5, 6 meses no máximo, né? Quando a safra, na chamada safra verde, né? Uhum. Quando o gado estava gordo, que podia abater. Durante os outros meses do ano, tu ficava desprotegido, porque não tinha trabalho e não tinha proteção quase nenhuma para o trabalhador, né? A parte disso, condições de trabalho na fábrica, né? Porque a fábrica é um local insalubre, muita gente morreu na fábrica, né? Em acidentes de trabalho.
3: Certo.
4: Muita coisa, né? O transporte era precaríssimo, muita gente vinha trabalhar a pé. Saía daqui do centro, lá da Mangueira Colorada, e caminhavam quilômetros e quilômetros até chegar ao frigorífico. Quer dizer, então não tinha um transporte também condizente para esses trabalhadores, né? Tinha muita incidência de tuberculose, né? Pelas câmeras frias, né? E a questão do estándar também. O estándar era o nível de produtividade, né? Uhum. Então hoje, se tu abate, sei lá, enquanto um trabalhador, uma res por dia, digamos, uma hipótese, a partir do mês que vem o estándar crescia, tu terias que fazer uma e meia por dia, entendeu? E então não tinha controle essa questão, né? Era o chamado taylorismo, né?
3: Sim.
4: Né? Então, trabalho muitas vezes ininterruptos. Tu tinha que ser obrigado a fazer hora extra, muitas vezes 14 horas de trabalho ininterrupto. As pessoas contavam que chegavam de manhã cedo e saíam de noite. Não via se chovia, se fazia sol, coisas assim.
3: Trabalhavam ninhos aí?
4: Não. Olha, eu que eu tenha, pelo menos nessa época que eu pesquisei, eu não tenho relatos, mas eu não te duvido que no início sim. Tá? Então, todas essas questões de contratos temporários, que depois os trabalhadores eram obrigados a fazer xanga, né? A forma de pagamento também era muito volátil, pagava por equipe ou por produção, quer dizer, os chefes iam decidindo a maneira que iam pagar e sempre te colocavam com um estándar maior para realizar. Então, geralmente, se tu era um trabalhador e adoecia, tu era abandonado à própria sorte também. Existiam famílias, as crianças não tinham lugar para ficar, creches, coisas assim. Muita demanda de trabalhadores mesmo.
3: Aí, nessa época, desconozco totalmente. Já existia a CLT? Já existia?
4: Existia, mas a CLT, o que é a CLT? A CLT tinha sido criada pouco tempo antes, durante o final do Estado Novo, né?
3: A CLT, para os ouvintes, é das leis...
4: Consolidações das leis do trabalho.
3: Leis trabalhistas.
4: Trabalhistas, né? Que, criado em 43, se eu não me engano agora pelo Getúlio, um pouco por esse, mais ou menos por aí. Mas é aquela coisa, né, Kiko? Uma coisa é tu criar um grupo de leis, outra coisa é tu aplicar.
3: Claro.
4: Entendeu?
3: E controlar.
4: Isso é um debate que vai longe, né? Teoricamente pode ser até bonito, mas
3: claro.
4: E aí? E como é que tu obriga um gringo do frigorífico a fazer isso aí direitinho, né?
3: Perfeito.
4: Então,
3: Marlon, já são as 9 da noite. 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
3: 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Beef Trust, parte de la
4: Beef Trust.
3: 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También va a jugar un papel importante esta frontera en la resistencia a las dictaduras de América Latina. Marlon, muchas gracias.
4: Prazer foi todo meu, Kiko, estar aqui contigo e com o teu público.
3: Muchas gracias, ¿verdad? Nosotros vamos a volver a reencontrar el lunes que viene, dentro de 7 días. Sea Carolina o sea yo, uno de los dos va a estar acá al frente de este micrófono, al frente de este programa, haciendo otro Jardín Primitivo, y nos vamos con más Punk Rock Hardcore de corvus. Hasta el lunes que viene.